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0: vai mudar.
1: Esquece esse cara.
2: É, amiga, a verdade dói, né? Ele nunca vai mudar.

0: coisa linda.
1: Ah, tá bonito.
2: Ah, essa daqui, no DVD de Brasília, ela foi abertura. E tem história, hein?
3: A primeirinha de todas, né?
2: De todas.

0: João Gomes, MC do Juan, palmas, faz barulho aí!
1: A hora certa é sempre agora.

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0: Allies.
1: Tem alguma mesa vermelha aí pra nós? Pra gente cantar uma sofrência, tem? Tem.

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0: Eita, nós!
1: É o Zagroboy!
0: Foi de primeira. O Zagroboy, Camila Loures e Luan Pereira.
2: Daquele jeito.

0: essa mulher tá chique demais! Coisa linda!
1: Que energia, rapaz, maravilhosa, é bom demais!
0: Obrigado, gente!
2: Aqui tá chovendo novidade em Brasília, viu? Pode sair falando mal de mim.

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0: Pode fazer barulho, Goiânia!
1: Faz barulho pro Murilo Ruf, bebê!
0: Obrigado, meus irmãos!
2: Tamo junto, meu irmão! Eu gosto de você, esse seu dom de engolir as promessas que você faz.

0: Obrigado, meu velho.
1: Obrigado, meu mano.
0: Ô, oh, rapaz.
2: Uma salva de palmas pro Luan Santana aí, galera! Que energia é essa?
3: 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Vai com Deus, então. Vou seguir minha vida.
4: Então aproveita que você tá em pé e anda pra vida. Então aproveita.

0: 자, 우리 가!
1: 아, essa daqui, no DVD de Brasília, ela foi abertura.

0: bravo.
1: Quem gostou faz barulho aí.
0: Alô, Goiânia. Gente, pra quem me conhece sabe que eu tô realizando um sonho. Eu tô aqui, ó, tremendo as bases. Que honra.
2: Chama a livrada.

0: Faz barulho, brasileiro!
1: Sim, rapaz, apesar
0: do. Então você quer saber seu erro, né?
1: Explica.
0: Como se você não soubesse, né? Deixa que eu te conto então, vai.

0: quero o cabelo de preto escuro dessa moda aí.
1: Como assim, ó?
2: Vai ser pior se eu mentir. Melhor eu já deixar bem claro. E no meu presente ainda tem passado. Depois não venha me cobrar. Você já se envolveu.

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0: Valeu, Rian SP.
1: Eu que agradeço, meu parceiro, por estar aqui hoje no DVD de vocês.
0: Que Deus continue te abençoando.
1: Satisfação. Tamo junto, família. Vamos que vamos.

0: Alô, Tubarão, mãe de joelhos, filho de pé.
1: Muito obrigado.
2: Ô, mãe, abre a porteira, tô chegando de Dodge Ranapuê. E aí, ô, mãe? Mais alto! Ô, mãe! Ô, mãe! Uma salva de palmas pro Bruno e Barreto!
0: Pro Tubarão!
3: Tamo junto, meu irmão!
0: Mano, sem palavras, Deus te abençoe.

0: Eita,
1: é o Zagrobó.
0: Foi de primeira. O Zagrobó e Camila Loures e Luan Pereira.
1: Daquele jeito.

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0: Ai, meus filhos, tem festa, ele é pra lá, ele tá rapaz.
1: Festa? Que festa, moço?
2: Festa na vila, moço.
1: Ah, esse meu é festa, hein? Em Santa Maria, esqueci, mano.
0: Aí, isso é bem?
2: Sim, mas me se mira na Bahia.

0: acho que a festa é sempre à fronte.
1: A minha flava vou me cozer beijo.
2: Um tom exotado.
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Muito bem, mais uma presença bonita do Éder Monteiro, com este tema intriga. Agora vamos atualizar as efemérides para esta terça-feira. Os principais acontecimentos registados na história da humanidade no dia 6 de outubro de 1927 teve lugar a estreia de Jazz Singer, o cantor de jazz, considerado o primeiro filme comercial sonoro da história do cinema. Já em 1973 já teve início a guerra de Yom Kippur, um conflito travado entre Israel e uma coligação dos Estados Árabes. Em 1979, o Papa João Paulo II tornava-se o primeiro pontífice a visitar a Casa Branca nos Estados Unidos da América. E em 1992 é fundada a SIC, iniciando-se as transmissões da primeira rede de televisão privada em Portugal. Em 2010 foi lançado oficialmente o aplicativo de partilha de fotografias Instagram. Portanto, faleceu em 6 de outubro de 1999 a fadista Amália Rodrigues, a inconfundível voz de Portugal, maior figura da história do fado. Também comemora-se hoje o Dia Mundial da Paralisia Cerebral, assinalado a 6 de outubro para sensibilizar e consciencializar a sociedade sobre esta condição neurológica. Muito bem, já estamos a conversar quanto às efemérides, voltamos à música, mais à frente estaremos então a atualizar as notícias do mundo do futebol. Vamos a trazer então aqui no programa esta composição aí, especialmente para a senhora Dinaus. Cumprimentos, bom dia para a nossa Queen, Lalari Paiola, Neuza, Patrícia, Didi, enfim, a toda a família. Cumprimentos para Valina e Leni, o nosso Henrique Fernandes, beijinhos também da Ania Ariela aí para Lalá. Portanto, vamos ouvir Ai Mosteiro, Ai Cofigueira.

A Borbanha, belíssima composição, Badu Amadeu Fontes, Dai Mosteira e Kof Figueira. Temos já 9 da manhã, mais de 39 minutos, assim marca o relógio da World Brockton FM. Muita chuva desde ontem, aliás, desde antes de ontem, tanto na Ilha do Fogo e também noutras ilhas do arquipélago. Um verdadeiro renovar de esperança dos homens e mulheres do campo, para já. Portanto, muitos estão, por este momento, nas sementeiras. Noutras paragens já se fazem a primeira onda. Ponta Verde, também campanas de baixo, campanas de cima, já há alguma produção. Principalmente de bonjinha, pepino, abóboras, enfim. Mas o preço é que está bem salgado. Um litro de bonjim verde custa mais ou menos aí 600 escudos, portanto, do mercado em São Filipe. Caríssimo, caríssimo. É por isso mesmo que temos chuvas, portanto, em toda a zona sul. O pasto para já está quase que garantido para os rebanhos e, portanto, falta-nos agora também alguma sorte à mistura para termos um pouco de produtos aqui já para o final de novembro, início de dezembro. É muito bem esta dupla que fica para a eternidade, o Alcides de Luzia Nunes e o nosso saudoso Cláudio Timas, Dentro de Mim.

É muito bem, a presença do Alex com este tema Zombies. Seguimos já com a MSG, a sua amor Catachiga. Caminhamos já para as 10 alturas em que estaremos a atualizar as notícias do mundo do futebol.

A Borbeia, vamos hoje seguindo com uma boa música. Estamos a 9 minutos das 10, altura em que estaremos a atualizar as notícias do mundo do futebol. Trazemos agora esta música do nosso amigo Taylor Reyes, Bom Ami.

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0: Nas horas no território nacional, a tempo e espaço para atualizarmos as notícias a nível do Desporto Rei, aqui na World Broughton FM, depois de um fim de semana de folga, exceto para o grupo de lesionados, o plantel do Futebol Clube do Porto regressou ontem ao Ilhéu e iniciou a preparação para a deslocação à Madeira. Os Dragões afrontam o Marítimo este sábado às 16 horas, horário de Cabo Verde. Na oitava jornada da Liga Portuguesa, os jogadores da equipa B integraram os trabalhos da equipa A durante a manhã. Já os internacionais terão direito a mais alguns dias de descanso e só regressam na quinta-feira. Na véspera, ou seja, amanhã, realiza-se a gala dos Dragões de Ouro 2026 na Superboc Arena a partir das 21 horas. O boletim clínico do plantel principal continua a incluir 8 nomes: João Costa, Neuen Pérez, Martim Fernandes, Zaidu, Zeco Fofaná, Vasco Souza, Gabri Veiga e André Miranda, todos em regime de treino condicionado. Na equipa B, Martim Schelmick, Emanuela Benjamin, André Oliveira e Neim Nyang cumprem tratamento. Brian Caicedo está em treino condicionado, enquanto André Oliveira também trabalha no ginásio. Domingos Mochito está igualmente entregue ao Departamento de Saúde devido a uma lesão na coxa esquerda contraída ao serviço da seleção angolana. O Porto volta a treinar hoje, portanto, no Centro de Treinos Jorge Costa. E a República Dominicana encerrou a campanha no Grupo A da Liga das Nações da CONCACAF com triunfo por 2-1 sobre a Nicarágua em Managua. O resultado garantiu a manutenção da seleção dominicana na Liga A da competição, ao mesmo tempo que confirmou a despromoção dos nicaragüenses à Liga B. O portista Pablo Rosário, que esteve em destaque em jogos anteriores, cumpriu o jogo de castigo por acumulação de amarelos. Depois de uma primeira parte sem golos, a formação anfitriã inaugurou o marcador aos 53 minutos, quando Jaime Moreno finalizou à queima-roupa na sequência de um cruzamento de Widman Talavera. Contudo, a vantagem durou escassos 5 minutos aos 58, na sequência de uma falta de Justin Cano sobre Ains Morschel na grande área. O jogador da Vizela converteu um penalti para restabelecer a igualdade. A reviravolta dominicana consumou-se aos 66 minutos, após a marcação de um pontapé de canto. Lucas Breton desferiu um remate de pé esquerdo, de fora da área, para fazer o 2-1. A equipa fugiteira ainda esteve perto de dilatar a vantagem 3 minutos volvidos, num disparo de Peter Gonzalez, que embateu na barra. A República Dominicana, que havia chegado a esta ronda com triunfos diante da Trinidad e Tobago por 2-1, e na própria Nicarágua por 3-2, além de um Zaire frente ao Haiti por 4-1, fechou a fase de grupos a somar os 3 pontos, falhando a qualificação para a fase seguinte, mas assegurando o estatuto no escalão principal. E Lamine Yamal está a fazer uma época assombrosa. O arquétipo do avançado completo do futebol moderno, com drible, velocidade e uma tomada de decisão invejável, o jovem de 19 anos tem 12 golos e 7 assistências esta época em 11 jogos pelo Barcelona e Espanha. Rafinha tem um número de golos monstruoso, 14 em 8 partidas, mas o brasileiro não está nomeado para a Bola de Ouro. Ainda que o prémio que será atribuído a 26 de outubro seja só referente à época passada, não há como negar que Yamal está neste momento num patamar altíssimo e é um dos principais candidatos a levantar o troféu. Mostra disso é que a sua ainda curta carreira é incomparável, ou até superior a de outros craques de gerações anteriores ou atuais, quando esses jogadores tinham somente 19 primaveras celebradas. Um ano antes de um bebê chamado Lamine tirar uma fotografia icónica com Lionel Messi, o craque argentino ainda procurava firmar-se no Barcelona. E com 19 anos, a idade atual de Lamine, os números de La Pulga ficavam aquém dos de Yamal. Em 2006-2007, Messi marcou 17 golos pelo Barcelona. Foi a primeira época na qual jogou com regularidade pelo clube e no ano seguinte não havia dúvidas quanto ao seu estatuto. Ganhou a Bola de Ouro em 2008, a primeira de 4 seguidas. Mas foi só com 21 anos que o argentino chegou aos 50 golos pelo clube, marca que Yamal já bateu com confortável margem esta temporada. Dois jogadores canhotos a jogarem a partir da direita e com recordes de juventude estabelecidos pelo Barcelona. As comparações entre ambos são mesmo inevitáveis. No Manchester United, ainda à procura do seu espaço, a lenda portuguesa celebrou o 19º aniversário durante a primeira época em 2003-2004 no clube. Na época seguinte cumpriu 50 jogos com o regime de 9 golos e igual número de assistências. Cristiano Ronaldo assegurar um cascol do United, chegou ao Old Trafford em 2003. Registros que, no entanto, Yamal ultrapassa com a mesma idade, tendo marcado 18 golos na época 2024-2025, com 17 golos e 24 golos na época seguinte. O que só mostra o nível de maturidade e experiência que o jovem do bairro de Rocafonda já alcançou. Neymar.
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0: Muito bem, estamos com muitas dificuldades a nível da internet, ainda estou à procura portanto, do adaptador de RJ45 para USB, mas vamos continuar então com a nossa página desportiva. Falamos também dos rivais Mbappé e Alan, vistos como os principais sucessores da era protagonizada por Cristiano Ronaldo e Lionel Messi. Certo é que Kylian Mbappé e Erling Haaland ainda não ganharam a Bola de Ouro, mas quando ambos tinham 19 anos já eram demónios à solta ao nível daquilo que Lamine Yamal venha a fazer. Começando pelo francês, que explodiu em 2016-2017, época durante a qual celebrou o 19º aniversário. Pelo Mónaco de Leonardo Jardim, formou parcerias letais com Falcão e Bernardo Silva para apontar 26 golos na sua primeira época enquanto profissional, na qual também ganhou a Liga 1 e marcou nas meias-finais da Champions League. Tal bastou para que o Paris Saint-Germain o contratasse por 180 milhões de euros. Certamente que para o Barcelona Yamal valerá mais, até porque o próprio mercado inflacionou desde então, mas o impacto de Mbappé na sua primeira época é inegável. Foi o nascer de uma máquina goleadora que nunca tirou o pé do acelerador, só mesmo um certo Vikings a poderia fazer melhor. Alan também não pediu licença para se apresentar ao mundo. Com a idade atual de Yamal, o gigante norueguês marcou os impressionantes 44 golos em 40 jogos em 2019-2020 entre o Salzburgo e o Borussia Dortmund, que o contratou em janeiro. Também se pode incluir que aos 19 anos, e tal como Yamal, Alan e Mbappé tiveram maior rendimento do que Messi e Ronaldo, mas uma prova que, tal como o francês e o norueguês, o jovem do Barcelona é igual a um prodígio de futebol e por isso é visto como um dos principais candidatos a ganhar a Bola de Ouro. E Mauro Couto, extremo de 20 anos, já trabalhou em permanência com o plantel durante esta pausa para seleções e deixou muitas indicações à equipa técnica, marcou pontos e vai ter oportunidade para se mostrar. A sua renovação está em avaliação. As pausas internacionais são frequentemente vistas como momentos de gestão de esforço e a reorganização técnica, mas para quem procura deixar marca na equipa principal do Sporting, podem funcionar muitas vezes como uma janela de oportunidade perfeita. Que o diga Mauro Couto, extremo de 20 anos, foi uma das figuras em destaque nos trabalhos da Academia Cristiano Ronaldo, nesta recente paragem do calendário, trabalhando em permanência com o plantel principal e deixando excelentes indicações à equipa técnica liderada por Rui Borges. Com várias internacionais ausentes ao serviço das respectivas seleções, 17 no total, Rui Borges chamou alguns dos jovens mais promissores da formação para integrar a rotina diária do grupo principal. Mauro Couto não só respondeu à chamada, como sobressaiu pela sua intensidade, capacidade de desequilíbrio no um contra um e maturidade tática. O técnico dos Leões gostou do que viu e o jovem atacante somou pontos preciosos na hierarquia das soluções ofensivas. Como recompensa, o extremo deverá ter espaço para somar minutos e mostrar serviço nos próximos compromissos das competições internas, com foco natural nas eliminatórias da Taça de Portugal e na Taça da Liga. Portanto, a aparição de Mauro Couto durante esta pausa para seleções não surge por acaso. Na presente temporada, o jovem tem sido uma das peças-chave de Tiago Fernandes na Liga 2, contabilizando já 2 golos e 2 assistências para a equipa B leonina. A sua vertigem ofensiva e consistência no segundo escalão garantiram, de resto, essa passagem para os treinos de maior exigência em Alcochete, na equipa A, oferecendo sinais positivos. Apesar da pouca idade, a exigência do palco principal não é uma novidade positiva. Jovem atacante. Em 2024-25, convém lembrar, Mauro Couto chegou a fazer a estreia e a somar minutos na equipa principal durante o curto reinado de João Pereira no comando técnico. Lançado com sucesso na vitória por 2-1 diante do Santa Clara para a Taça de Portugal, o extremo atuou ainda no nulo frente ao Gil Vicente para a Liga, demonstrando ter personalidade para responder às exigências do escalão principal. Contratado ao Paço de Ferreira em 2023-24, Mauro Couto cumpre a sua 4ª época de ligação ao Sporting, onde tem cumprido um percurso sustentado de crescimento quase sempre na equipa secundária. Com vínculo contratual até 2027, a evolução do jovem atacante.
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de hoje, da terça-feira, do programa Cabo Verde no ar. Para trás ficou também a nossa página desportiva, com uma notícia do José Lu, que foi negado pelo Futebol Clube do Porto e que já está de novo, portanto, no Qatar. Acabamos também de receber a notícia que Leandro Barreiro vai falhar o encontro do Luxemburgo contra a Bulgária, devido à suspensão por acumulação de cartões amarelos, e, portanto, desta forma regressa ao Benfica. A Federação Luxemburguesa recebeu, portanto, a notícia da UEFA quando a aplicação do castigo ao médio dos encarnados na sequência de retificação da ficha de jogo relativa ao embate diante de Estónia. Portanto, Leandro Barreiro, que foi totalista nos dois primeiros jogos, a decisão surge após uma intervenção do delegado do organismo que tutela o futebol europeu. O árbitro polaco Paweł Raskowski analisou as imagens da partida e reconheceu ter cometido um erro no relatório inicial. O juiz confirmou que a advertência mostrada ao minuto 84 foi direcionada a Leandro Barreiro e não a Marvin Martins, como constava na versão do documento assinado no final do encontro. Portanto, é assim, portanto, as notícias que vão marcando esta manhã a nível desportivo. Vamos a continuar com a boa música. Às 11 estaremos com as notícias que marcam a atualidade internacional. A presença agora do Bugui Martins, entre nós, já sabe também, a partir deste mês de outubro e até novembro, poderá publicitar gratuitamente aqui na World Broadcasting FM. Se tiveres a tua publicidade, é só enviar, portanto, para o nosso programa, aqui em Cabo Verde, portanto, as empresas cabo-verdianas que conseguem também assumir um compromisso de publicitar connosco no mês de dezembro. Portanto, vai ser uma missão a nível local, portanto, na região sul de Cabo Verde. Todas as empresas a nível de Cabo Verde que queiram publicitar nos meses de outubro e novembro podem fazê-lo aqui connosco na World Broadcasting FM gratuitamente, só que tenha de assumir o compromisso de publicitar connosco no mês de dezembro. Muito bem, Bugui Martins com o tema Entre Nós.

Exatamente, a presença agora do Denis Graça com este tema em vida. São 10:35, às 11 estaremos a atualizar as informações que marcam a atualidade a nível internacional aqui no World Brockton FM, nesta edição para hoje, da terça-feira, 6 de outubro.

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Muito bem, a presença inconfundível do César Sanches, cuida dele. Já já vamos atualizar as informações que marcam atualidades do país, com previsão de muita chuva, principalmente na região sul de Cabo Verde. Portanto, quando todos já não acreditavam no bom ano agrícola, todas as previsões apontam para portanto, chuvas ao longo desta primeira quinzena de outubro e com um aspecto vegetativo. Portanto, aqui na região sul de São Filipe, também apontar para, principalmente, a produção de pasto ser boa.

Muito bem, a presença bonita do César Sanches e com esta tema então, cuida dele, um grande abraço de trabalho e para Maria Belmans, obrigado pela escuta e para a nossa bruxinha e também para Fê Gonçalves, uma de ótima manhã, boa sintonia, para Dona Arlete Louvedeira e o Sr. Henrique de Portugal, também o Odair, o Andy e sobrinhos aí de Lisboa, votos de uma de ótima manhã, boa sintonia connosco. Aproveito então para estender um forte abraço aí para os nossos amigos ouvintes de Xandas Caldeiras, de Cova Figueira, e igualmente para o interior de Santiago, para os e assistas do interior de Santiago, aquele abraço, uma ótima manhã de terça-feira. Vamos agora então atualizar as informações no nosso bloco informativo das 11, aqui na World Broadcasting FM.

Ronaldo Votos, muito bom dia. O Instituto Nacional de Meteorologia e Geofísica prevê para esta terça-feira, dia 6, céu parcialmente nublado a nublado, por vezes muito nublado, com possibilidade de ocorrência de chuva ou chuviscos, sobretudo nas ilhas mais a sul do arquipélago. A visibilidade deverá manter-se boa, igual ou superior a 10 km. O vento soprará de norte-noroeste e de nordeste, bonançoso moderado entre 12 e 28 km por hora, podendo apresentar-se localmente fraco e com direção variável. Quanto ao estado do mar, estão previstas ondas de norte, entre 1,5 metro a 2,5 metros, com ondas de sul e de sul-sudoeste em sotavento. Nas zonas costeiras sul, de Barlavento e norte de sotavento, a ondulação poderá variar entre 1 e 2 metros. As temperaturas máximas deverão situar-se entre os 30 e 32 graus Celsius. O primeiro-ministro Francisco de Carvalho anunciou hoje que o governo está a rever os mecanismos previstos na legislação de 2019 para que o país tenha instrumentos mais eficazes de estabilização e proteção face ao aumento dos preços dos combustíveis. O chefe do Executivo fez o anúncio durante o balanço dos primeiros 100 dias de governação, apontando o aumento dos preços dos combustíveis como um dos exemplos das decisões difíceis enfrentadas pelo Executivo nesta primeira fase. Carvalho explicou que a dependência de Cabo Verde da importação de combustíveis deixa o país exposto às oscilações do mercado internacional, mas defendeu que reconhecer que esta realidade não deve impedir a procura de respostas para minimizar os seus impactos sobre a população e os diferentes setores da economia. Segundo o Primeiro-Ministro, a revisão em curso pretende reforçar a capacidade do Estado para responder às variações do mercado e proteger setores particularmente afetados pelos custos dos combustíveis. Entre os beneficiários apontados estão as famílias, os transportes, as pescas e as empresas. O Primeiro-Ministro justificou a necessidade de rever os mecanismos existentes, com as mudanças nas condições económicas, e defendeu uma maior capacidade de adaptação das políticas públicas. Para o Primeiro-Ministro, a governação implica definir prioridades, fazer escolhas, mobilizar recursos, executar, acompanhar os resultados e corrigir as medidas quando necessário. O chefe do Executivo defendeu que o impacto das políticas públicas deverá ser observado através de mudanças concretas no cotidiano das famílias e das comunidades. Entre os resultados que apontou como referência estão o acesso à habitação digna, a disponibilidade de creches, a permanência das crianças na escola em segurança, a possibilidade de os jovens prosseguirem os estudos e o aumento da produção agrícola. Incluiu ainda melhores condições de trabalho para os pescadores e maior acesso das comunidades à água, energia, transportes e serviços públicos. Para Carvalho, outro indicador importante será a redução das diferenças de oportunidades entre as ilhas. Se viver em Santo Antão, São Vicente, São Nicolau, Salvo ou Vista, Maio, Santiago, Fogo ou Brava, deixar de significar ter mais ou menos oportunidades, tanto apontando esta como uma das metas da sua governação. O Primeiro-Ministro reconheceu, entretanto, que nem todas as medidas produzem efeitos imediatos e que algumas decisões tomadas pelo Governo exigem tempo para apresentar resultados. O Primeiro-Ministro disse ainda que o balanço dos primeiros 100 dias da governação admite ter encontrado uma realidade mais exigente, diferente daquilo que previa. Carvalho aponta problemas básicos como a falta de água e de energia elétrica e a precariedade das estradas que colocam em risco as pessoas. 100 dias depois de assumir funções, o governo de Cabo Verde fez a primeira prestação de contas ao país e Carvalho olhou para os primeiros 100 dias de trabalho como primeiro-ministro e admite não ter imaginado uma realidade tão exigente. Disse que chegou ao governo com um compromisso muito claro, colocar as pessoas no centro das decisões e trabalhar para que o desenvolvimento do país chegasse a todas as ilhas e a todos os municípios, principalmente à vida das famílias. Portanto, diz que há problemas acumulados durante anos e que se refletem na falta de água e luz, na precariedade das estradas que colocam em risco as pessoas, na falta da inclusão social e de desenvolvimento económico. São situações que se foram tornando recorrentes e decisões importantes foram sendo
adiadas sem procurar justificações. O Primeiro-Ministro disse que quer que os cabo-verdianos conheçam a realidade, porque governar com transparência também significa dizer aos cabo-verdianos de onde partimos. Na sua intervenção foi categórico e sublinhou que o Executivo não pode em 100 dias corrigir aquilo que se acumulou durante anos, mas tem a obrigação de começar a corrigir, garantindo que é isso que se tem feito. Portanto, ações viradas para as pessoas, como a gratuitidade do ensino superior e nova abordagem a nível de habitação, como Barraca Zero, além da subsidiação das creches e um olhar atento para o problema da água e uma melhor relação governo-câmaras municipais. Portanto, o Primeiro-Ministro afirmou ainda que nenhuma Câmara Municipal e nenhum município ficará para trás. Durante a primeira prestação de contas, Francisco Carvalho reiterou que o Executivo já iniciou investimentos estratégicos para reforçar a segurança hídrica, incluindo projetos de dessalinização na cidade da Praia e Calheta de São Miguel, em Santiago. Disse ainda que o país passará a ter uma reserva estratégica de água e continuará os trabalhos focados na melhoria do controle da qualidade, na reutilização e a novos investimentos que permitam dar ao país maior capacidade de resposta. Além das medidas já apontadas, Carvalho apontou o apoio à produção agrícola e aos pescadores, aposta nas energias renováveis, digitalização da justiça e reforço da segurança como medidas importantes deste primeiro balanço. O balanço dos primeiros 100 dias surge assim com o momento da prestação de contas. O auditório do Palácio do Governo esteve completamente cheio, onde marcaram presença, além dos membros do Governo, deputados nacionais, representantes do corpo diplomático e outros tantos convidados. E o Congresso da Confederação Africana de Voleibol, que decorreu entre os dias 3 e 4 de outubro em Santa Maria, na Ilha do Sal, ficou marcado por decisões estratégicas para o desenvolvimento da modalidade no continente, designadamente para promover a igualdade de género e aumentar a representatividade feminina em todos os setores da modalidade. Os representantes dos 54 países africanos presentes no Congresso também concordaram unanimemente em dar uma atenção prioritária ao vôlei de praia, por se tratar de uma disciplina desportiva acessível e em termos de custos e com forte margem de progressão. Ao analisar as fragilidades do desporto no continente, Bosra Haji apontou o déficit de infraestruturas como o maior obstáculo, tendo anunciado parcerias com a Federação Internacional de Voleibol para mitigar esta carência e elevar o nível técnico das seleções. Bosra Haji também apontou o reforço da importância da solidariedade e integração entre os países para consolidar o crescimento do voleibol africano. O assessor do presidente responsável pelas relações internacionais e finanças, Rabu Ahmad Gumel, fez um balanço positivo do Congresso de Santa Maria, destacando o seu impacto, a liderança da presidente Bosra Haji e a presença massiva dos países membros como demonstração da força e coesão da organização para o futuro do voleibol africano. Para o organismo máximo do vôlei no arquipélago, a realização pela primeira vez em Cabo Verde do Congresso da Confederação Africana de Voleibol constitui um marco histórico para o desporto nacional e representa o reconhecimento do trabalho desenvolvido pela Federação Cabo-Verdiana de Vôlei na promoção e desenvolvimento da modalidade. Por outro lado, a Federação Cabo-Verdiana de Vôlei considera que o evento reforça igualmente a posição de Cabo Verde como destino de referência para a organização de encontros e competições desportivas da dimensão continental. Recorde-se que durante o Congresso da Confederação Africana de Vôlei, a Federação Cabo-Verdiana, assim como outras instituições e personalidades, foram distinguidas pela Confederação Africana de Voleibol. E o presidente do Movimento para a Democracia, Paulo Veiga, reuniu-se ontem com o presidente da Câmara Municipal de Rafal de São Nicolau, Neivo Araújo, no encontro que marcou o encerramento da visita do líder partidário ao município, que teve início no sábado passado. Segundo uma publicação da Câmara Municipal de Rafal de São Nicolau no Facebook, Paulo Veiga esteve acompanhado por responsáveis locais durante a visita realizada no âmbito das celebrações do Dia de São Francisco de Assis, assinalado no domingo. Durante a permanência no município, o líder Ventoinha participou em diferentes momentos de agenda religiosa e cultural das festividades e manteve contactos com responsáveis autárquicos e outros atores locais. No encontro de ontem foram abordados desafios e perspectivas de desenvolvimento do município. De acordo com a autarquia, Paulo Veiga reafirmou a sua disponibilidade para uma maior cooperação e articulação com a Câmara Municipal, com base no diálogo institucional e na defesa dos interesses do Conselho. A visita permitiu ainda ao presidente do MPD contactar da forma mais próxima com a realidade local e com a população, num período marcado pelas celebrações religiosas e culturais de São Francisco de Assis.
E para fecharmos este jornal, viajamos até a Ilha do Sal. Os condutores de transporte coletivo interurbano de passageiros em IASES paralisaram ontem as atividades no terminal dos Espargos, depois das autoridades terem travado o aumento unilateral da tarifa entre Espargos e Santa Maria. A segunda Infopress, vários condutores começaram a cobrar 150 escudos pela viagem, em vez dos 120 legalmente fixados, justificando a decisão com o aumento dos preços dos combustíveis e dos custos da exploração das viaturas. Após a intervenção da Polícia Municipal para repor a tarifa em vigor, os condutores recusaram-se a efetuar o serviço pelo valor de 120 escudos, dando início à paralisação no terminal. Os transportes defendem que a atual tarifa já não cobra os custos com combustível, manutenção e outros encargos e pedem medidas que permitam reduzir o impacto do aumento dos custos na atividade. A paralisação provocou transtornos aos passageiros, sobretudo trabalhadores que dependem diariamente dos IASES para se deslocarem entre Espargos e Santa Maria. Alguns utentes defenderam a necessidade de uma solução que garante o serviço de transporte regular e acessível, enquanto outros consideraram que qualquer alteração de tarifa deve ser previamente autorizada pelas entidades competentes. A informação volta às 12 em ponto.

Pois bem, vocês estão na companhia amiga da World Brockton FM, em 104.4 MHz, a partir de Montechot. Já também vamos estar a partir da Monte Basílio, em frequência modulada, portanto, na nossa frequência de 90.5 MHz, e estamos em diversas plataformas digitais para o mundo inteiro, 24 sobre 24 horas. Um grande abraço aí para o Mr. João, também para Nilton Gomes, a senhora Manuela Santos e todo o pessoal da MS Travel. Votos de uma ótima sintonia. Cumprimentamos também o nosso primão Azevedo Batista, uma ótima manhã aí na capital cabo-verdiana. O Betinho, muito bom dia. Também para os nossos taxistas da capital cabo-verdiana, que estão sempre ligados a Brockton FM. Seguimos agora com o Jorge, este tema Lua.

0: 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Exatamente, da famosa chegando mais à frente, desta feita com ritmo mais frenético, trazemos os Ferro e Gaita com este tema bem de fora.
1: Boa noite, praia!
2: Boa noite, todo mundo! Obrigado!

Exatamente, Gabi Bessa e a Johnny Cuchipom, esta música que está a fazer o enorme sucesso desde 2018. E pois é, trazemos agora o Johnny César com este tema Badger.

Exatamente, já licença com este tema BEDS, 15 minutos nos separam então das 12 horas, à altura em que chegaremos com o nosso bloco informativo. De novo, repetimos a previsão do tempo para hoje no arquipélago. O Instituto Nacional de Meteorologia prevê céu parcialmente nublado, nublado por vezes, muito nublado, com possibilidade de ocorrência de chuva, sobretudo nas ilhas mais a sul do arquipélago. A visibilidade deverá manter-se boa, igual ou superior a 10 km. O vento soprará de norte-noroeste e de nordeste, bonançoso a moderado entre 12 e 28 km por hora, podendo apresentar-se localmente fraco e com uma direção variável. Quanto ao estado do mar, estão previstas ondas de norte entre 1,5 m a 2,5 m, com ondas de sul e de sul-sudoeste em sotavento. Nas zonas costeiras sul de Barlavento e norte de sotavento, a ondulação poderá variar entre 1 e 2 metros. As temperaturas máximas deverão situar-se entre os 30 e 32 graus centígrados.

WBFM 24 sobre 24 horas. A Urbaia, Filipe Ideias, trazemos agora os espanhóis. Este tema de lume, 8 minutos, nos separam das 12, à altura em que estaremos a atualizar toda a informação que marca a atualidade aqui em Cabo Verde. Estamos na frequência da 104.4 a partir da Monte Jota, para toda a região sul de Cabo Verde e em diversas plataformas para o mundo inteiro, numa emissão 24 sobre 24 horas. A sua melhor companhia, seguimos então com outro lume, Zé Espanhol e Vitor Bob.

Muito bem, a música, o abraço aí para a Dona Auxília, ela que é fã da incondicional do Cuchipon. Um grande abraço, uma ótima manhã para toda a família.

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0: Saudações ouvintes, momento agora para acompanhar o nosso bloco informativo aqui na Rádio WBFM. O primeiro-ministro Francisco Carvalho anunciou que o governo está a rever os mecanismos previstos na legislação de 2019 para que o país tenha instrumentos mais eficazes de estabilização e proteção face ao aumento do preço dos combustíveis. O chefe do governo fez este anúncio durante o balanço dos primeiros 100 dias de governação, apontando o aumento dos preços dos combustíveis como um dos exemplos das decisões difíceis enfrentadas pelo Executivo nesta primeira fase. Carvalho explicou que a dependência de Cabo Verde da importação de combustíveis deixa o país exposto às oscilações do mercado internacional, mas defendeu que reconhecer que esta realidade não deve impedir a procura de respostas para minimizar os impactos sobre a população e os diferentes setores da economia. Segundo o primeiro-ministro, a revisão em curso pretende reforçar a capacidade do Estado para responder às variações do mercado e proteger setores particularmente afetados pelos custos dos combustíveis. Entre os beneficiários apontados estão as famílias, os transportes, as pescas e as empresas. O primeiro-ministro justificou a necessidade de rever os mecanismos existentes com as mudanças nas condições econômicas e defendeu uma maior capacidade de adaptação das políticas públicas. Para o primeiro-ministro, a governação implica definir prioridades, fazer escolhas, mobilizar recursos, executar, acompanhar os resultados e corrigir as medidas quando necessário. O chefe do Executivo defendeu o impacto das políticas públicas deverá ser observado através de mudanças concretas no quotidiano das famílias e das comunidades. O presidente da Assembleia Nacional em exercício, Adilson Jesus, anunciou um aumento considerável da verba das comissões especializadas para reforçar as suas atividades e descentralizar trabalhos parlamentares pelas ilhas e conselhos, aproximando o Parlamento da população. A informação foi avançada durante a cerimónia de tomada de posse dos membros das comissões especializadas de assuntos constitucionais, direitos humanos, segurança e reforma do Estado e de finanças e orçamentos. Segundo o presidente da Assembleia Nacional em exercício, o reforço da verba visa criar melhores condições para o desenvolvimento das atividades para comissões e permitir a realização de trabalhos descentralizados em todas as ilhas e conselhos. Na ocasião, salientou que as comissões especializadas constituem espaços fundamentais do trabalho parlamentar, onde são analisadas iniciativas legislativas, estudadas matérias com maior profundidade e exercida parte da função de fiscalização do Parlamento. O presidente em exercício apelou, por isso, a uma participação mais ativa dos deputados, com dedicação, assiduidade, preparação, diálogo e sentido de responsabilidade institucional, considerando que a qualidade do trabalho realizado nas comissões é determinante para as decisões posteriormente tomadas em plenário. Na mesma linha, o recém-empossado presidente da Comissão Especializada de Assuntos Constitucionais, Direitos Humanos, Segurança e Reforma do Estado, Gilson Cardoso, apontou a descentralização como uma oportunidade para reforçar a presença dos eleitos nacionais junto das populações e acompanhar questões relacionadas com a justiça. O novo presidente da comissão acrescentou que pretende manter um diálogo com as instituições ligadas à justiça e estar atento aos problemas que afetam este setor em Cabo Verde, tendo igualmente realçado a importância de uma presença dos eleitos nacionais nas diferentes ilhas. A vacina para a prevenção do HIV deverá chegar ao país em 2027, sobretudo para os grupos de risco no âmbito do novo pacote de financiamento do Fundo Global, conforme anunciou o ministro da Saúde, Lúcio Fernandes. O ministro falava aos jornalistas após receber uma missão de alto nível do Fundo Global no âmbito da subvenção GC8 para o VIH e tuberculose. Segundo o governante, o novo financiamento surge numa fase em que o Fundo Global prepara a saída do país após anos de apoio aos programas de combate ao HIV, à tuberculose e ao paludismo. Lúcio Fernandes disse que com a introdução da vacina, Cabo Verde vai fazer de tudo para melhorar as taxas de HIV. O país procura também, prosseguiu, obter a certificação de eliminação da transmissão vertical do HIV após vários anos sem registros de casos de transmissão de mãe para filho, com apoio do Fundo Global. Lúcio Fernandes sublinhou ainda que, além da obtenção das certificações, o desafio passa por manter as condições que permitiram ao país alcançar os resultados na luta contra as doenças. A gestora de portfólio do Fundo Global explicou que a próxima subvenção será a última destinada ao país num processo de transição que deverá decorrer até ao final de 2029. Na nova fase de financiamento, com início previsto para 1 de janeiro de 2027, a organização pretende trabalhar com o governo para assegurar uma passagem gradual para uma maior autonomia no financiamento e tratamento do HIV e da tuberculose. O mentor da missão Bata Branca, Geilson Melício, afirmou que a iniciativa pretende aproximar a população dos cuidados de saúde e das consultas de diferentes especialidades. Em declarações à Inforpress, durante uma missão em São Nicolau, Geilson Melício explicou que a iniciativa pretende abranger o maior número possível de pessoas com consultas gratuitas, tendo em conta as dificuldades de acesso a algumas especialidades na ilha.
1: O nosso objetivo é fazer chegar consultas de especialidade gratuita na maior número possível de pessoas. Não também poder dar tudo gente consulta, mas pelo menos não também tentar o máximo que não puder. Eu que não tive a fazer ali na San Nicolau, não vai ontem para não chegar sábado. E como a lista é tão grande que a doutora Nádia, que é oftalmologista, e seu colega, a doutora Sr. Quintino, começaram logo consulta. Começaram logo consulta nas Beira Bravas, consultar 11 pessoas. Enganou-te, foi 11 pessoas, e ontem no bairro para Carriçal, que é um lugar bastante isolado, onde as pessoas têm bastante dificuldades de transporte e dificuldades financeiras, também para pagar consultas privadas, então no bairro lá não consulta bastante também. Lista enorme de todas as especialidades e não consegui dar vazão a tudo que a lista foi gratificante.
0: Entre as dificuldades encontradas no desenvolvimento da missão, Jailson Melício apontou a escassez de materiais nos centros de saúde, situação que impede a realização de alguns procedimentos.
1: A dificuldade é materiais no centro de saúde. Falta materiais, então, por exemplo, Lina Ribeiro e Lina Tarrafales, eu tive que trazer materiais de oftalmologia da Ribeira Brava para ali. Então é em questão da logística. A logística que tem para a gente mais entrar. Não tem doce especialista. E queria agradecer também aos patrocinadores, porque não está gostado de agradecer, porque sem eles nunca estava a poder trazer tudo este especialista ali de graça para pessoas. E o que me está a dizer é também queria deixar um apelo a médicos especialistas a quiser aderir ao nosso programa. É só entrar em contato com nós. Não me estei bastante. Medicina interna, oftalmologia e mesmo pessoas, médicos já de reformado, podem entrar em contato com nós, não me estei sempre reformado. E quem está nativo também, e nunca podia esquecer do Ministério de Saúde, através do seu ministro, tem dado um grande apoio.
0: As consultas da Missão Bata Branca serão realizadas nos municípios do Tarrafal e da Ribeira Brava, abrangendo as diferentes especialidades. A Missão Bata Branca em São Nicolau, sob o lema Juntos pela Saúde em Cabo Verde, conta com apoio da Associação Veteranos do Norte no Luxemburgo, BCN, das Câmaras Municipais da Ribeira Brava e do Tarrafal e de outros parceiros. Os turistas começam a chegar ao Planalto Leste, assinalando o arranque da temporada alta do turismo na Ilha de Santo Antão, que se prolongará por um período de 8 meses, soube-se junto dos operadores turísticos. Josefa Souza, um dos operadores turísticos do Planalto Leste, confirmou que a Casa das Caldeiras, uma hospedagem situada em Águas das Caldeiras, já começou a receber turistas neste início de época alta, que está a ser aguardada com muito entusiasmo pelos agentes turísticos locais. Este ano avançou a mesma fonte, os operadores locais vão poder promover melhor os seus empreendimentos e comunicar com as agências turísticas graças à resolução do problema de internet que vinha afetado a atividade turística no Planalto Leste. Josefa Souza informou que a internet era um grande problema em Águas das Caldeiras e arredores, que foi resolvido para a satisfação dos operadores, os quais vão poder comunicar melhor com as agências e promover a sua atividade. Graças à Associação para a Defesa do Património de Mértola, o problema da internet foi ultrapassado, faltando agora o reforço do sinal da rede móvel. Avançou a mesma fonte que apelou a Cabo Verde Telecom para a necessidade de melhorar a comunicação móvel no local. Planalto Leste, onde se situam uma reserva florestal e dois parques naturais, é um dos sítios mais visitados pelos turistas que chegam a Santo Antão durante a época alta, que decorre entre outubro e maio. Durante este período, são esperados milhares de visitantes em Santo Antão, ilha que tem como principal produto o trekking. O bastonário da Ordem dos Arquitetos de Cabo Verde considerou que o modelo de lotes individuais limita o acesso à habitação e defendeu a construção coletiva como alternativa para reduzir custos e ampliar acesso à casa. A Ordem dos Arquitetos considera particularmente preocupante a opção por dividir terrenos em lotes destinados a uma única família, por entender que esse modelo não permite aproveitar as vantagens da construção coletiva. Para o bastonário, a construção de habitação em conjunto pode reduzir custos e tornar um acesso à casa mais abrangente, desde que os benefícios sejam transferidos para os moradores e não apenas para os promotores imobiliários. O responsável apontou as cooperativas e associação de famílias como exemplo de mecanismo que podem permitir uma produção habitacional mais acessível, defendendo que as câmaras municipais devem criar condições para que este modelo seja aplicado também através de iniciativas públicas. Para a Ordem dos Arquitetos, o urbanismo não deve limitar-se a elaboração de planos, mas deve incluir mecanismos que permitam a sua execução e garantam que as vantagens de construção coletiva cheguem às famílias. Defendeu que os concursos públicos para habitação coletiva devem assumir como momentos de reflexão e produção de soluções com processos transparentes e capazes de contribuir para melhorar a qualidade dos projetos. E na página desportiva, a Seleção Nacional de Futsal estreia-se diante do Brasil na Copa das Nações, competição que reúne 6 seleções e decorre no estado do Paraná entre os dias 8 e 12 de outubro. De acordo com uma nota de imprensa, Cabo Verde participa no torneio a convite da Confederação Brasileira de Futebol, na sequência da relação de cooperação e intercâmbio que mantém com a Federação Cabo-Verdiana de Futsal, abrangendo projetos, formação e troca de experiências. Os Tubarões Azuis entregam o Grupo A juntamente com Brasil e Indonésia e terão como primeiro adversário a seleção brasileira, atual líder do ranking mundial de futsal. Na segunda jornada, Cabo Verde defronta a Indonésia. A participação na Copa das Nações constitui uma oportunidade de aprendizagem e aquisição de experiência para os jogadores, equipa técnica e estrutura federativa, colocando a seleção cabo-verdiana perante diferentes escolas e níveis de exigência. A federação considera que o contato com seleções de diferentes continentes e com uma das principais potências mundiais da modalidade permitirá identificar áreas de melhoria e retirar ensinamentos para a consolidação do projeto nacional de futsal. A mesma fonte salienta ainda que a participação surge também como um momento de união e celebração, bem como de agradecimento ao povo brasileiro pelo apoio prestado aos Tubarões Azuis durante a participação de Cabo Verde no Mundial de Futebol de 2026. A federação pretende utilizar a experiência internacional como uma das bases para consolidar um projeto sustentável de desenvolvimento do futsal nacional, desde os escalões de formação às seleções nacionais. A Copa de Futsal do Porto Novo arrancou na noite de segunda-feira com a participação de 19 equipas que até ao dia 7 de novembro vão disputar a competição de grande tradição na ilha de Santo Antão. O presidente do Grupo Dinamizador dos Desportos do Salão de Porto Novo, Will Reis, promotor do evento, disse que a expectativa é sempre grande à volta da Copa que vem na sua 19ª edição. Além da Copa de Futsal do Porto Novo, a mais antiga de Cabo Verde, o GDDS tem estado a realizar também várias competições de futsal, com destaque para a Taça do Porto Novo, que terminou a 8 de setembro, tendo a equipa de placa conquistar o troféu. A edição deste ano da Copa de Futsal do Porto Novo, além de equipas dos três municípios de Santo Antão, conta ainda com uma formação proveniente da ilha vizinha de São Vicente. Willy Reis disse esperar, como acontece todos os anos, uma grande competição que movimenta Porto Novo durante cerca de um mês e que os porto-novenses desfrutem da melhor forma deste evento desportivo. Este responsável destacou o fato de este desporto estar a crescer na região do Porto Novo, dando como exemplo a convocação do jogador Janam para a seleção nacional, tendo em vista uma competição no Brasil. Neste primeiro dia da prova, que tem o apoio da Câmara Municipal de Porto Novo e do Instituto do Desporto e da Juventude, a equipa da Lagostinha, campeã em título, derrotou Força Jovem por 9-0, enquanto a Estrela Real venceu a Giratória Team por 9-7, jogos a contar para o Grupo A. Cabo Verde participa de 9 a 18 de outubro na Volta a Angola 2026 com uma comitiva de 8 ciclistas, prova considerada exigente e que reunirá participantes de vários países africanos e europeus. A seleção nacional vai disputar uma competição com etapas de mais de 150 km por dia. O presidente da Federação Cabo-Verdiana de Ciclismo, Manuel Gomes, disse que esta será a terceira participação de Cabo Verde na prova, na sequência de um convite da Federação Angolana de Ciclismo. Os ciclistas convocados foram selecionados com base nos resultados alcançados nas provas nacionais, incluindo os campeões e vice-campeões nacionais, mas também tendo em conta o comportamento demonstrado pelos atletas durante as competições. Manuel Gomes considera que o ciclismo cabo-verdiano atravessa uma fase de evolução, destacando o trabalho que tem sido desenvolvido no país para o crescimento da modalidade. Para a participação em Angola, a Federação estabelece como principal objetivo uma prestação que permita aos atletas dignificar a bandeira nacional. A seleção é constituída por Nadir Lopes, Gilberto Dias, Rubem Lopes de Santo Antão, Nélio da Cruz, Micloa Mota e Clisman David, de São Vicente, Eliezer Soares, da Ilha do Sal, e Leandro Brito, que se encontra em Veneza. A comitiva integra ainda o chefe de missão, Idelfrides Soares, e a selecionadora nacional, Ana Rita Vigário. E na página internacional, mais de 7 mil crianças no Sudão do Sul foram diagnosticadas com desnutrição aguda grave durante o primeiro semestre do ano, enquanto mais de 13 mil apresentaram desnutrição aguda moderada, informou a Organização Mundial da Saúde. Entre janeiro e junho foram examinadas 72.232 crianças, das quais 7.022 apresentaram desnutrição aguda grave e outras 13.182 desnutrição aguda moderada, segundo o relatório da Agência da ONU, que indicou que durante o mesmo período 6.634 crianças foram internadas em centros de estabilização para tratamento hospitalar e 5.643 receberam alta. A mortalidade, no entanto, variou consideravelmente em todo o país, com 13 estados a representarem quase 3/4 de todas as mortes reportadas. O Equador Central registrou 88 mortes, o equivalente a 17,8% das altas hospitalares no estado, seguido do Equador Oriental, com 22 mortes, e Equador Ocidental, com 21. Segundo o relatório, o aumento da violência entre as tropas governamentais e a oposição armada, a deslocação em massa, o declínio econômico e os impactos climáticos estão a agravar uma crise que reduz a disponibilidade de alimentos para as famílias sul-sudanesas todos os dias. O ministro da Defesa de Israel ordenou ao exército para elevar o nível de alerta e se mantenha preparado para qualquer possível na faixa de Gaza na véspera das cerimônias que marcam os massacres de 7 de outubro de 2023. O ministro emitiu as ordens após as informações sobre alegadas intenções do Hamas de tentar realizar ataques e atentados contra as forças israelitas. Na quarta-feira, assinala-se o terceiro ano sobre o ataque sem precedentes do Hamas contra o território israelita. Na segunda-feira, o ministro da Defesa de Israel afirmou que as forças israelitas mataram 4 mil membros das milícias do Hamas, que, segundo os dados do ministério, entraram no território israelita e participaram no ataque de 7 de outubro de 2023. O ministro da Defesa não explicou a origem nem o método de apuramento relativo ao número de atacantes. Em Israel, decorrem várias cerimônias em memória das vítimas civis do massacre liderado pelo grupo islâmico palestiniano Hamas a 7 de outubro de 2023, em que terão morrido 1.200 pessoas e raptadas 251. A resposta militar de Israel terá provocado até o momento mais de 70 mil mortos entre a população de Gaza, de acordo com o Ministério da Saúde do enclave costeiro palestiniano. Pelo menos 8 pessoas morreram e 11 ficaram feridas em ataques aéreos no domingo contra 2 campos de deslocados em Myanmar, disse o exército de Arakan em grupo guerrilheiro que enfrenta as forças armadas birmanesas. Segundo a informação armada, na noite do domingo, as forças militares de Myanmar, antiga Birmânia, bombardearam um campo de deslocados perto da localidade de Ponangiu, estado de Rakhine, matando 6 pessoas e deixando inúmeras casas e lojas destruídas e incendiadas. Registaram mais de 2 vítimas mortais, resultantes de um segundo ataque realizado na madrugada de segunda-feira contra outro campo de deslocados na mesma localidade. Através das redes sociais, o exército de Arakan contabilizou um total de 11 feridos, 5 dos quais em estado grave. Os ataques ocorrem uma semana depois do bombardeamento que, segundo as Nações Unidas, fez pelo menos 60 de mortos num mercado da mesma região. Paralelamente, a Malásia iniciou um polêmico plano de deportação de militares de milhares de birmaneses, incluindo cidadãos de origem Rohingya, uma minoria muçulmana não reconhecida por Myanmar e estabelecida em Rakhine, onde o exército lançou em 2017 uma ofensiva que a ONU considerou tentativa de limpeza étnica. A perseguição contra o povo provocou o êxodo de centenas de milhares de pessoas para o Bangladesh. A ONU e organizações de defesa dos direitos humanos acusaram a junta militar no poder em Myanmar de ter morto milhares de civis desde o golpe militar de 2021. Embora as milícias étnicas e as forças militares ligadas ao governo democrático tenham conquistado o controlo de vários territórios, o executivo militar continua a ter superioridade aérea e de artilharia graças aos aviões, helicópteros e armamento que adquire com a ajuda de países como a República Popular da China e a Rússia. E assim colocamos um ponto final no nosso bloco informativo desta terça-feira. Mais informações serão avançadas ao longo do dia. A continuação de uma boa tarde.

Saudações ouvintes, momento agora para acompanhar o nosso bloco informativo aqui na Rádio WBFM. O primeiro-ministro Francisco Carvalho anunciou que o governo está a rever os mecanismos previstos na legislação de 2019 para que o país tenha instrumentos mais eficazes de estabilização e proteção face ao aumento do preço dos combustíveis. O chefe do governo fez este anúncio durante o balanço dos primeiros 100 dias de governo.

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14 horas em Cabo Verde, momento para acompanhar o nosso flash informativo aqui na Rádio WBFM. O Grupo Banco Mundial e o Governo iniciaram o processo de preparação do próximo quadro de parceria com Cabo Verde, instrumento que deverá orientar o apoio da instituição ao arquipélago nas áreas prioritárias nos próximos anos. De acordo com uma nota de imprensa, o processo arrancou com um workshop de alto nível que reuniu o Primeiro-Ministro e Ministro das Finanças, membros do Executivo e uma delegação do Grupo Banco Mundial no âmbito de uma visita oficial da instituição ao país. A politóloga Anilza Sofia Correia Gonçalves foi nomeada presidente do Instituto Cabo-Verdiano para a Igualdade e Equidade de Gênero com efeitos desde 1 de outubro, substituindo no cargo Marisa Carvalho. A nomeação da nova responsável foi formalizada por resolução publicada no Boletim Oficial de segunda-feira, 5 de outubro. Alunos de diferentes escolas do Porto Novo, em Santo Antão, prestaram na segunda-feira uma homenagem às vítimas do acidente rodoviário ocorrido há um mês na Ilha do Fogo, que causou 25 vítimas mortais. A Infopress constatou que a homenagem, promovida pela delegação do Ministério da Educação do Porto Novo, foi marcada pela libertação de balões, num gesto simbólico de solidariedade e de memória das vítimas da tragédia. O grupo carnavalesco Cruzeiros do Norte pretendem apresentar-se no Carnaval 2027 com magia e emoções por detrás das janelas de Manuel e Luísa e conta revalidar o título de campeão, assegurou o presidente Jailson Jufe. Em declarações à Infopress, o mesmo indicou que a ideia é fazer um grande espetáculo para um carnaval especial, mas com a intenção de ser mais uma vez campeão do certame mindelense. O presidente da Câmara de Comércio de Sotavento, Marcos Rodrigues, defendeu a criação de uma ligação marítima regular como uma das principais prioridades para facilitar a circulação de mercadorias entre Cabo Verde e o Senegal. A cidade da Praia acolhe de 9 a 17 de outubro a edição 2026 de Grande Feira do Livro de Cabo Verde, iniciativa promovida pela Biblioteca Nacional sob o lema Herança Literária. A abertura oficial do evento está marcada para sexta-feira 9, no Largo do Memorial Amílcar Cabral, onde durante 9 dias... estarão em destaque livros, autores, leitores e diferentes iniciativas de promoção da leitura. O protesto estudantil em França juntou de manhã 86 mil pessoas em manifestações em várias cidades ao redor de Paris e fechou parcial ou totalmente quase 900 escolas, avançou o Ministério do Interior. Uma explosão foi ouvida no norte da capital da Arábia Saudita, disseram residentes à agência francesa AFP, horas depois do ataque ao aeroporto internacional de Riad, reivindicados pelos Houthis do Iêmen. O Ministério da Saúde queniano anunciou a morte por ébola de um cidadão proveniente da República Democrática do Congo, o primeiro caso de sempre registrado no país. Música.
E assim colocamos um ponto final no nosso flash informativo. Mais informações serão avançadas ao longo do dia. A continuação de uma boa tarde.

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1: São 15 horas em Cabo Verde, momento de acompanhar o nosso flash informativo aqui na Rádio WBFM. O Banco Mundial e o Governo de Cabo Verde começaram esta segunda-feira a preparar uma nova estratégia de parceria que vai orientar o apoio do grupo ao arquipélago nos próximos anos, anunciou a instituição. O início dos trabalhos foi assinalado por uma reunião entre o primeiro-ministro e outros membros do governo com uma delegação do Banco Mundial e da Corporação Financeira Internacional. A proposta do Orçamento do Estado para 2027 prevê um reforço das verbas destinadas aos 22 municípios através do Fundo de Financiamento Mundial, com o montante a passar de cerca de 5,387 mil milhões de escudos em 2026 para 6,327 mil milhões de escudos em 2027. Entre os municípios que receberão as maiores dotações em 2027 estão Praia, Santa Catarina e São Vicente. O custo do cabaz de bens e serviços essenciais na cidade da Praia aumentou 991 escudos em setembro, face a junho, segundo o Índice de Consumo Essencial da Associação para a Defesa do Consumidor. Segundo a ADECO, na cidade da Praia, o custo mensal estimado para um adulto saudável viver passou a ser de 34.570 escudos. O Ministério da Família, Inclusão, Desenvolvimento Social e Trabalho informou que os pagamentos do rendimento social de inclusão referentes aos meses de agosto e setembro serão normalizados nos próximos dias. O valor é de 5.500 escudos cabo-verdianos mensais por agregado familiar, podendo vir atualizar de acordo com as atualizações do salário mínimo ao final dos primeiros 2 anos de atribuição da prestação. O projeto cultural e de intercâmbio artístico Cerâmicas do Mundo Cabo Verde decorre de 30 de setembro a 30 de outubro, com residência artística no Telheiro da Encosta do Castelo. O evento explora a tradição da olaria e a sua relação com a memória, a casa e a identidade cabo-verdiana. Este projeto vem na comunidade de primeira edição dedicada à Índia. Segundo uma nota, esta nova edição integra residências artísticas, atividades abertas ao público, um documentário e uma exposição. A Câmara do Porto Novo enalteceu a importância dos investimentos nas trilhas turísticas, na valorização do património natural e paisagístico do município e na criação de novas oportunidades para o turismo local. Em nota, a autarquia reagiu ao anúncio do governo de que este concelho foi contemplado com investimentos na recuperação de 5 trilhas turísticas e na construção de 3 miradouros ainda no decorrer deste ano. Pelo menos 2 civis morreram e outras 9 ficaram feridos num ataque massivo ucraniano com drones contra a região de Moscovo, informou o governador local Andrei Vorobyov. O os talibãs voltaram a rejeitar os mandados de detenção do Tribunal Penal Internacional contra líderes do regime afegão, após a decisão do Tribunal de tornar públicos mandados de detenção emitidos em 2025 sob sigilo processual. A presidente da Comissão Europeia alertou para os riscos de grandes cortes no próximo orçamento da União Europeia e ao longo do prazo até 2034, defendendo que uma redução significativa das verbas poderá comprometer prioridades comunitárias. E assim colocamos um ponto final no nosso flash informativo. Mais informações a acompanhar ao longo do dia. Continuação de uma boa tarde.
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Olá, viva muito boa tarde, caro amigo ouvinte de WBFM. São já 16 horas mais alguns segundos nas ilhas de Cabo Verde.

Exatamente, 16 horas mais 2 minutos nas ilhas de Cabo Verde, é a sintonia amiga de WAB, a Feminis, a tarde da terça-feira, hoje no TEIA, 6 de outubro de 2026. Pois é, um dia suavemente, portanto o tempo está suavemente, hoje com aquele sol que está acostumado a brilhar ali com alguma intensidade, o tempo está suave também com algum chuvisco. Portanto, é programa tarde, dois ouvintes aqui, já está no ar, portanto, até bem perto do dia 18 horas, o programa é esse aqui, até acontecer de segunda a sexta, sempre a esta hora aqui na antena de WAB FM. Então, aquele abraço para boa que está ali, está acompanhando a nossa frequência, 104.4 FM e também na nossa aplicativo. Então, muito obrigado pela preferência, então, bem juntinhos, para no bem fazer mais um tarde bem animado ali na número 1 FM.

Pois é, eu soube a partir desse momento, porque DJ Boqui também esteve perto de 18 horas, então nós lhe agradecemos estar no inteiro à disposição, publica e participa connosco nessa tarde de terça-feira, 508-690-6364, no te repete, 508-690-6364, é a bolinha de amizade que já está no inteiro à disposição até bem perto de 18 horas. Pois é, está lá, já sabe, comunicação e técnica, está ali ao cargo de Otavinho Teixeira, então aquele abraço a todos, a continuação de ótima tarde de terça-feira, é programa Tarde dos Ouvintes, que certamente te querer para o resto do dia. Então, no tabuleiro ali com essa música Tempo das Águas, na voz de Edu Rodrigues.

Pois a presença de Edu Rodrigues com essa música Tempo das Águas, exatamente, não está na Tempo de Água, Tempo suavemente, Tempo está fresco, com alguma chuvinha, taquei de quando em vez.

Pois é, cara amigo ouvinte, então está ali de espera boa pedido musical, é programa tarde dos ouvintes, ouvintes que te mandam, ouvintes que DJ também perto de 18 horas. Já não está ali com o Gênio, acima dessa música, amor. Um grande abraço ali para Mané, ali na Fonseca, o nosso grande Mané que certamente está ali na nossa companhia. 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

Pois é, Jânio Cimada, essa música Amor, programa Tarde dos Ouvintes, já teve perto do dia 18 horas ali na antena de WAB FM, e eu passava ali na comunicação, o Otavinho Teixeira. Então, no atraso ali, Dona Ana, na voz de Tony Fica, essa música, também ali para Manuel, que está ali na cidade de Igreja, no seu local de trabalho, está acompanhando. Abraço, Manuel, continuação lá de ótima escuta. E também a contribuição lá de um bom trabalho para boi também a turbos colegas.

Pois é, Tony, fica com essa música da Ana, que a pedido de amigo ouvinte, Manuel, que está ali no seu local de trabalho, ali na cidade de Igreja, está acompanhando. Abraço, Manuel, continuação de ótima sintonia. Também abraço ali para Augusta Cruz. É programa Tarde dos Ouvintes, que acontece da segunda à sexta, sempre a esta hora aqui na antena de WBFM. Então, aquela abração a todos, certamente muitos estão ali de aquele outro lado te acompanhando. Pois um abração lá para António de Marigueda, que está ali na Boston, na nossa companhia. Aquele abração, António. A contribuição lá de ótima escuta e um bom trabalho. Também sem esquecer para Joãozinho de Minó. Um grande abraço, Joãozinho. Pois é, Nha Chuka, música feita para nós, Tô Antunes, essa música também ali para nós, Vani Lopes, que certamente está ali na nossa companhia, ali na Brockton. Então, aquele abraço, Vani, ótima sintonia.

Zé não tinha ouvido, Nha Chuca, música feita para nós, a Tó Antunes, música que vai ali para Vani Lopes, nosso grande amigo ouvinte de WAB, a Family que está ali na Brockton, na nossa companhia. Então é programa tarde dos ouvintes, até bem perto do dia 18 horas, ali na número FM. Então, no Tetra, já não está ali com a Geis Montronde, com essa música O Mamá. Pois é, Joazinho, logo a seguir então também a boa pedido musical.

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Exatamente, nós, Geisa Montronde, com essa música O Mamã, jovens de Xandas Caldeiras. Te aproveito, mando um grande abraço ali para nós, Nelito, ali na Xandas Caldeiras. Também abraço ali para Morena, enfim, a Torinhoso que está ali na Xandas Caldeiras, te acompanhando na frequência de 104.4 FM.

Pois é, então mais música, já não está ali com a Talulu, é a música de Ar Fogo de Saudade, para não falar nós, amigo ouvinte, Joãozinho de Minó, infelizmente, nunca consegui aquela música nesse momento, então também ali é a música que te fala de Ar Fogo de Saudade. Então, aquele abraço, Joãozinho de Minó, que te aproveita, manda abraços para todos, familiares e amigos na Cabo Verde.

Pois é, presença de Talulu, essa música Gerfogo de Saudade, que vai ali para nós, grande Joãozinho de Minoque, está ali na América, ali na Brockton, nesse local de trabalho, te acompanhando. Então, o programa tarde dos ouvintes, ouvintes que te manda, ouvintes que é DJ, até bem perto de 18 horas, e também nós, linha de amizade, está na inteira disposição, publica e participa com nós, 508-690-6364, essa é a bolinha de amizade que está na inteira disposição até bem perto de 18 horas. Então, um abraço ali para Fernanda, ali na cidade da Igreja. Abraço, Fernanda, também a cidade da Igreja. Abraço, Fernanda, também abraço ali para António.

Pois é, assim tinha poder na voz de Garry, que vai ali para Mingo Vento e Rondina, Bento Duarte, que está ali na Itália, na nossa companhia. Portanto, é programa Tarde 2 ao 20, já também perto do dia 18 horas.

Pois é, mais músicas pedido de nós, amigos ouvintes, que está ali de aquele outro lado te acompanhando, quando é sinto fabricado. Obrigado para preferência, ouvintes aqui também, de ouvintes aqui DJ, não está ali com essa música ainda, está ali, que também ali Fernanda, também Augusta Cruz, ali na cidade de Igreja, também para tudo, meninas de cá, Cici, de cá, Dona Sena, na cidade de Igreja, de parte de Emanuel Martins.

Exatamente, ainda está ali sempre disponível, Panhosa. Então, é o programa Tarde dos Ouvintes, programa esse que até acontece de segunda a sexta, ali na antena de Brockton FM. Mas há certamente muitos está ali daquele outro lado te acompanhando dentro e fora de Cabo Verde. Então, aquele abraço, ótima tarde de terça-feira. Então, nos está 16 minutos e alguns segundos de 17 horas nas ilhas de Cabo Verde. Então, aquele abração, Emanuel Martins, grande amigo ouvinte de WBFM, que está ali na cidade de Igreja, ali no seu local de trabalho, na nossa companhia, certamente, você está na boa companhia. Pois é, um abração ali para Nilton Gomes, o colega amigo desde a rádio do programa Mantenha para nós Guentes. Pois é, enfim, para todos os colegas, também o Che Guevara Batista, o Che Batista do programa Cabo Verde no Ar, também o Edmilson Vieira, o jornalista Edmilson Vieira do programa Factos do Dia, que logo mais noite também está ali na antena de WBFM para trazer o programa Factos do Dia. É programa Tarde dos Ouvintes, até bem perto de 18 horas. E a nossa ali com essa música, essa kizomba, na voz de Dina Medina, parabéns, que trabalha ali para nós, amigo ouvinte que fazia ano ontem, portanto ontem fazia ano, nos está a falar de Fernanda, ali na cidade de Igreja, então, celebração Fernanda, votos de parabéns, felicidades e vida longa.

Pois é, parabéns na voz de Dina Medina, essa música que vai ali para Fernanda, ali na igreja, portanto ela que fazia ano ontem, então parabéns, felicidades, portanto para nós, Fernanda, ali na igreja, um abração ali para nós, grande Jadinho. Então o programa Tarde dos Ouvintes nos está 10 minutos de 17 horas na Cabo Verde, então não está, continua ali bem juntinhos até bem perto de 18 horas, já sabe, até lá e boa que é DJ, então está ali de espera mais a pedidos musicais. Então cumprimenta Telo Taxista, que está ali na nossa companhia, aquele abração Telo, também abraço ali para António Taxista, Zeni Silva, enfim, a todos os taxistas ali Mosteiro. Já não está ali com o Traquinos, essa música Ave Maria.

Pois a nota cumprimenta nós a Júnior Semedo, ali na Santa Cruz, que está ali na nossa companhia, também a Mary Canuto, ali na América, a colaboração prima Mary Canuto, que certamente está mandando abraços ali para a ser paizão, a Xote Quinquim, na Queimada Guincho, abraço Xote, também abraço ali para nós a Leo. Também um abraço para a nossa grande Manecas, ali na Queimada Guincho. Abraço, amigo. Continuação lá de um bom trabalho.

Pois é, Ave Maria na voz de Traquinos, no Santa Caminha para 17 horas na Cabo Verde, é a sintonia amiga de WBFM, nessa tarde de terça-feira, hoje noteia, 6 de outubro de 2026. Então, não te continuo ali com mais músicas, já não está ali com essa mais nova música de Boogie Martins, Tóxica. Essa música também ali para Landa Nunes, ali na Figueira para Vão, que está ali na nossa companhia. Colaboração, Landa, ótima tarde.

Mas é Táxi, que é na voz inconfundível de Boogie Martins, é mais nova música desse jovem artista de Mosteiro, que vai ali para Landa Nunes, que está ali na Figueira Pavão, na nossa companhia. Também um abraço ali para Ima, na Cava Figueira, também ali para Alissa Veiga. Também um abraço lá para Emerson Monteiro, ali na Estância Rock. Outra traz ali Zé Delgado, és a música Nha Coração Te Vive, és a música também ali para Fausto, na Pai António, que certamente está ali na nossa companhia, aquela oração Fausto, e também o abraço ali para Joper, na Mosteiro Traz, que também é fã de Zé Delgado.

Pois é, consulta Labo Relógio, caro amigo ouvinte de WBFM, são já 17 horas, 5 da tarde, nas Ilhas de Cabo Verde.

Zé Delgado, essa música Minha Coração Te Vive, a música que vai ali para Fausto, na Pai António, que está ali na nossa companhia. Um abraço ali para Nenezinha, ali na Cova Feijoal. Pois a gente não entra na segunda e última hora de programa, tarde dos ouvintes, 4 minutos depois de 5 da tarde nas Ilhas de Cabo Verde. Não te traz ali Godinho, és a música Ger Fogo, é que também ali para António de Marigueda, que está ali na Boston, na nossa companhia.

Pois eu não tinha ouvido o Godinho, música de Ar Fogo, que vai ali para António de Marigueda, que está ali na Boston, na nossa companhia, nosso grande amigo ouvinte. É programa tarde 2 ao 20, até bem perto do dia 18 horas, então está ali de esperar mais a pedidos musicais. E eu não estou ali com a Pilões, a música Lena. Pois um abraço lá para a Andelina na Feijoal, que é fã de música antigos. Então, aquele abraço, Andelina. Também abraço ali para Nelson Rodrigues, ali na casa para todos.

Pois é, exatamente esse mesmo, a sintonia amiga de WAB, a fama, a melhor companhia da segunda à segunda. 16 minutos depois, a dia 17 horas na Cabo Verde, é a hora certa do WAB, a fama. Então, não tinha ouvido a Pilon, música Lena. Quero estar ali com a Zé Carlos, essa música boa, sorriso. Pois é, caro amigo ouvinte, continua a pedir música de boa gosto. Já me sabe, também perto do dia, 18 horas, e Boca DJ.

Exatamente, então Nuta, continua ali com mais música, com mais grandes vozes de Cabo Verde. Não tinha ouvido Zé Carlos, a música Boa Sorriso. Então eu não estou ali com aqui no Cabral, essa música acabou, preocupa. Pois um abração ali para Telo, ali na casa com o Telo, nosso grande amigo ouvinte. Abraço, Telo. Também uma vez mais ali para nós, Mané, ali na Fonseca. Pois é, aquele abração, Mané.

0: Bom, não tinha ouvido aqui no Cabral, música acabou, preocupa. É programa tarde, dois ouvintes, já também perto.
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portanto és a coladeira. Então 17 minutos para 18 horas, à altura que nota coloca ponto final na edição de hoje, desde a tarde da terça-feira. Programa Tarde 2 ao 20, ainda falta muito, caro amigo ouvinte. Então está ali de espera mais pedidos musicais nessa edição de hoje. Pois um abraço lá para nós, Maria Clara, ali na Queimada Guincho, também nós, Gabi. Um abraço também ali para nós, Bodeco, ali na Queimada Guincho, também nós, Carlos, de Júlia Benfiquista, aquele abração, amigo.

Pois é, no Doutor Azulentão de Martins, com essa música Nha Menina, portanto, nosso jovem artista de Mosteiro que está vivo ali na Portugal.

0: Pois eu não tinha ouvido a Alcides Sequeira, música Sofrimento, também nós a jovem artista de Mosteiro Kids, está ali na Portugal, de Martins, a Nha Menina. Então, no Santa Caminha para a reta final de mais um número de programa Tarde 2 ao 20, nessa tarde de terça-feira. Beto Dias, com essa música afinal, então aquele abração a todos que está ali te acompanhando na nossa frequência e também na nossa aplicativa. Então, muito obrigado.
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Bom, caro amigo ouvinte, da minha parte é tudo para hoje, nessa tarde de terça-feira. Então, muito obrigado a todos. O programa Tarde dos Ouvintes. Até regresso amanhã, mesma hora, nessa mesma estação emissora, ou seja, a partir de 16 horas, até bem perto de 18 horas. É 2 horas de show animação e também nota conta, como sempre, com a participação de nós, amigos ouvintes. Já sabe, o Tavinho Teixeira, que esteve ali na comunicação. Então, um grande abraço e até amanhã, mesma hora, nessa mesma frequência.

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Exatamente, muito boa tarde, sejam todos muito bem-vindos a mais uma edição do seu programa Factos do Dia, ao comando do professor jornalista Edmilson Vieira. Um grande abraço então para Cecília Rodrigues, que está na nossa sintonia, Melanie de Guida, Charles Cruz e Maia Nadini. Portanto, votos a todos renovados de uma ótima escuta desta programação nesta tarde de hoje. Como sempre, é motivo de grande alegria tê-los na nossa magnífica sintonia nesta tarde de hoje. Sejam todos muito bem-vindos a mais uma edição do Factos do Dia aqui na Rádio Brockton FM, a nossa companhia, a nossa voz e o nosso ponto de encontro. É com enorme alegria que volto a entrar nas vossas casas, nos vossos carros, nos vossos trabalhos e nos vossos corações, a todos que estão em Cabo Verde, nos Estados Unidos, espalhados pelo mundo. O meu abraço especial e o meu muito obrigado pela confiança e pela companhia. De facto, eu sou Edmilson Vieira e durante os próximos momentos estaremos juntos para trazer informação da atualidade, reflexão e, acima de tudo, aquela proximidade que faz do Factos do Dia um programa de ouvintes para ouvintes. Aumente o volume e fique connosco e vamos começar. Está no ar o teu Factos do Dia ao comando de Edmilson Vieira. Votos a todos renovados de uma ótima escuta.

São 16 horas mais 40 minutos em todo o território, portanto, peço perdão, em toda a costa leste dos Estados Unidos da América e, portanto, 17 horas mais 40 minutos em todo o território nacional. É momento.

0: Então, para acompanharmos o desenvolvimento informativo para esta tarde de hoje, aqui na Rádio Brockton FM, com o professor e jornalista, repito, Edmilson Vieira. Votos a todos renovados de uma ótima escuta. Prazer enorme de tê-los na nossa sintonia.
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0: Muito boa tarde, seja bem-vindo ao Factos do Dia com Edmilson Vieira. Vamos às notícias que estão a marcar a atualidade informativa. E a NMG prevê chuva nas ilhas mais a sul do arquipélago. Quanto ao estado do mar, estão previstas ondas de norte entre 1,5 e 2,5 metros, com ondas de S/SSE em Sotavento. Nas zonas costeiras sul de Barlavento e norte de Sotavento, a ondulação poderá ainda variar entre 1 e 2 metros. Portanto, quanto ao estado do mar, também estão previstas ondas de norte entre 1,5 e 2,5 metros, com ondas de S/SSE em Sotavento, e nas zonas costeiras sul de Barlavento e norte de Sotavento, a ondulação poderá variar entre 1 e 2 metros. O Instituto Nacional de Meteorologia e Geofísica prevê para esta terça-feira, 6 de outubro, céu parcialmente nublado, por vezes muito nublado, com possibilidade de ocorrências de chuva ou chuvisco, sobretudo nas ilhas mais a sul do arquipélago. A visibilidade deverá manter-se boa, igual ou superior a 10 km. O vento soprará de NN/NE, banançoso a moderado, entre 12 e 28 km por hora, podendo apresentar-se localmente fraco e com duração variável. Quanto ao estado do mar, estão previstas ondas de norte entre 1,5 e 2,5 metros, com ondas de, portanto, S/SSE em Sotavento, nas zonas costeiras sul de Barlavento e norte de Sotavento. A ondulação poderá variar entre 1 e 2 metros. As temperaturas máximas deverão situar-se entre os 30 e os 32 graus Celsius. O Banco Interatlântico passa a chamar-se Caixa Geral de Depósitos Cabo Verde. Segundo o BCV, a mudança de nome não gera confusão nos mercados financeiros, nem junto do público, e não colide também com os princípios de verdade, clareza e fidelidade que devem orientar a denominação das instituições. Avançando então com esta notícia, o Banco de Cabo Verde autorizou a alteração da denominação do Banco Interatlântico para Caixa Geral de Depósitos a Cabo Verde, anunciou esta segunda-feira a instituição reguladora. Segundo o BCV, a mudança de nome não gera confusão nos mercados financeiros, nem junto do público, e não colide com os princípios da verdade, clareza e fidelidade que devem orientar a denominação das instituições. A alteração reforça a identificação do Banco Cabo-Verdiano com o Grupo Caixa Geral de Depósitos, que passou a deter o Banco Interatlântico como a sua única instituição bancária em Cabo Verde, depois da venda da participação no Banco Comercial do Atlântico.
1: No fogo, o acidente, 8 pessoas continuam a ter acompanhamento prioritário. Um mês após o acidente de viação, 8 pessoas continuam assinaladas com bandeira vermelha. Um mês, de facto, após o acidente de viação no fogo, segundo o psicólogo clínico Olivar Ribeiro, que considera positivo o balanço da intervenção psicológica junto das famílias afetadas.
0: Também 8 pessoas continuam assinaladas com bandeira vermelha um mês após o acidente de aviação ocorrido no fogo, segundo o psicólogo clínico Olivar Ribeiro, que considera positivo o balanço da intervenção psicológica junto das famílias afetadas. Olivar Ribeiro explicou que a equipa de intervenção, constituída inicialmente por cerca de 10 psicólogos e assistentes sociais, chegou ao terreno menos de 24 horas após o acidente, tendo identificado as 25 famílias afetadas e as pessoas que apresentavam maiores dificuldades em lidar com o luto. Segundo o psicólogo, na primeira semana foram já identificados 30 casos da bandeira vermelha, considerados de alta prioridade e que necessitavam de acompanhamento pelo menos 3 vezes por semana, além de mais de 20 casos classificados como bandeira laranja de prioridade intermédia. A classificação incluiu também ainda as bandeiras amarela para acompanhamento semanal e azul para acompanhamento a cada 10 dias. Na quarta semana já identificámos muitos resultados positivos, afirmou Olivar Ribeiro, salientando que a redução para 8 pessoas com bandeira vermelha demonstra a evolução registrada durante os primeiros 30 dias de intervenção. Estas 8 pessoas já não estão apenas a receber primeiros socorros psicológicos, mas acompanhamento clínico e psicoterapêutico, devendo continuar sob observação até que seja possível reduzir progressivamente a intensidade do acompanhamento. O psicólogo destacou que em algumas famílias o processo de luto é coletivo, devido à perda de vários familiares no mesmo acidente, situação que exigiu uma abordagem específica por parte da equipa. A intervenção incluiu igualmente o acompanhamento das crianças no regresso às aulas e, para facilitar a superação do trauma associado à viagem de autocarro, foram realizadas atividades de aproximação, incluindo deslocações de autocarro com as crianças e iniciativas desportivas. A equipa trabalhou também com professores, preparando-os para identificar comportamentos que pudessem indicar necessidade de acompanhamento individualizado. Com o cumprimento dos primeiros 30 dias, a estratégia entra agora numa nova fase, com redução gradual das visitas presenciais.
1: A avaria na rede da CV Telecom provoca constrangimentos nas comunicações em 4 ilhas. A CV Telecom informou hoje que uma avaria na sua rede está a provocar constrangimentos nos serviços de telecomunicações nas Ilhas do Fogo, Brava, São Vicente e Santo Antão, bem como em localidades do Tarrafal de Santiago, desde as 12 horas dos...
0: Exatamente, também a CV Telecom informou hoje que uma avaria na sua rede está a provocar constrangimentos nos serviços de telecomunicações nas Ilhas do Fogo, Brava, São Vicente e Santo Antão, bem como em localidades do Tarrafal de Santiago, desde as 12 horas de hoje. Segundo um comunicado da empresa, a ocorrência está relacionada com um corte no cabo terrestre entre a praia e o Tarrafal de Santiago e com uma avaria no cabo submarino que liga São Vicente e Santo Antão. A Cabo Verde Telecom, CV Telecom, informa que as suas equipas técnicas já se encontram no terreno, estando em curso os trabalhos para o restabelecimento da ligação terrestre entre a praia e o Tarrafal de Santiago, assim como para a reparação do cabo submarino entre Salamanca e Mindelo. A empresa assegura também que está a mobilizar todos os meios necessários para repor os serviços com a maior brevidade possível.
1: Conta de solidariedade para as vítimas da tragédia no fogo encerra no final de outubro a conta bancária criada pela Câmara Municipal de São Felipe para mobilizar solidariedade com as vítimas do acidente e no fogo de 5 de setembro será encerrada no final de outubro, anunciou hoje o presidente da autarquia.
0: E avançando então com esta notícia, Nias Silva explicou que os recursos arrecadados serão entregues integralmente às famílias das 25 vítimas mortais e das 13 pessoas feridas no acidente, cabendo às próprias famílias a decidir a melhor forma de utilização dos valores. Segundo o autarca, os fundos poderão ser aplicados em atividades geradoras de rendimento na construção de campas uniformizadas no cemitério de São Lourenço ou noutras iniciativas consideradas prioritárias pelas famílias. Noias Silva esclareceu que as intervenções realizadas até agora pela Câmara Municipal têm sido asseguradas com recursos próprios, enquanto os valores mobilizados através da conta da solidariedade serão destinados exclusivamente às famílias afetadas. A Câmara Municipal deverá reunir-se na quarta-feira para definir as próximas medidas a implementar e posteriormente apresentar um balanço das ações desenvolvidas desde o acidente. As declarações foram prestadas à margem da missa que assinalou o primeiro mês sobre o acidente, celebrada na Igreja Matriz de São Lourenço, em São Filipe, onde o presidente da Câmara aproveitou para agradecer a paróquia pelo apoio espiritual prestado às famílias e também a comunidades afetadas.
1: A aeronave militar despenha-se no sul da Nigéria com 32 pessoas a bordo. O aparelho realizava uma missão de rotina com destino a Lagos quando desapareceu dos radares por volta das 9 horas locais. Então, uma aeronave militar despenhou-se esta segunda-feira no sul da Nigéria com 25 passageiros e 7 tripulantes a bordo, segundo as autoridades que mobilizaram uma operação de busca e salvamento.
0: Portanto, uma aeronave militar despenhou-se esta segunda-feira no sul da Nigéria, com 25 passageiros e 7 tripulantes a bordo. Segundo as autoridades que mobilizaram uma operação de busca e salvamento, o aparelho realizava uma missão de rotina com destino a Lagos quando desapareceu dos radares. Por volta das 9 horas locais, informou o ministro da Aviação da Nigéria, Festus Keyamo. A aeronave caiu na zona de Igbokoda, aproximadamente a meio do trajeto entre o estado de Edo e Lagos. A Força Aérea Nigeriana identificou o aparelho como um ATR-42. Até o momento, as autoridades não divulgaram as informações sobre eventuais vítimas, nem sobre a extensão dos danos provocados pelo acidente. As operações de busca e salvamento continuam no local para localizar a aeronave e apurar as circunstâncias reais do acidente.
1: Fortes inundações atingem Senegal a poucas semanas dos Jogos Olímpicos da Juventude. O Senegal enfrenta então fortes inundações provocadas pelas chuvas intensas dos últimos dias, que já causaram várias mortes, destruição de edifícios e importantes também perturbações na circulação, particularmente em Dakar. A situação ainda ocorre a menos de um mês do arranque dos Jogos Olímpicos da Juventude Dakar 2026.
0: Portanto, as fortes precipitações registadas durante o fim de semana deixaram estradas submersas e provocaram danos em várias infraestruturas. O governo senegalês confirmou várias vítimas mortais e alertou para a possibilidade de novas chuvas, enquanto as autoridades acompanham a evolução da situação. As inundações ganham particular relevância devido à proximidade dos Jogos Olímpicos da Juventude Dakar 2026, que decorrem entre 31 de outubro e 13 de novembro e deverão reunir cerca de 2.700 atletas. O evento terá ainda uma dimensão histórica. Será a primeira competição olímpica realizada no continente africano, colocando o Senegal no centro das atenções internacionais, numa altura em que o país enfrenta os impactos das fortes chuvas.
1: Incêndios após explosão mata filho e fere mãe com gravidade no Montijo. Quase 30 operacionais acionados.
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0: acordou com o comando, portanto, subregional de emergências e proteção civil da Península de Setúbal, o incêndio na rua José Joaquim Marques, no Montijo, distrito de Setúbal. As chamas deflagraram após uma violenta explosão. A Proteção Civil adianta ainda que o alerta de incêndio foi, portanto, dado às 9h16, tendo o fogo sido considerado extinto às 9h31. Para o local foram mobilizados um total de 29 operacionais entre bombeiros, INEM, PSP e Polícia Judiciária, que já está a investigar a origem do fogo, cujas causas estão ainda por apurar. Apesar do socorro, o óbito de um dos moradores foi declarado logo no local. A outra vítima foi transportada ao Hospital do Barreiro.
1: Sudão do Sul registrou mais de 20 mil crianças com desnutrição no primeiro semestre. Mais de 7 mil crianças no Sudão do Sul foram diagnosticadas com desnutrição aguda grave durante o primeiro semestre do ano, enquanto mais de 13 mil apresentaram desnutrição aguda moderada, informou hoje a Organização Mundial de Saúde.
0: Mais de 7 mil crianças no Sudão do Sul foram diagnosticadas com desnutrição aguda grave durante o primeiro semestre do ano, enquanto mais de 13 mil apresentaram desnutrição aguda moderada, informou hoje a Organização Mundial da Saúde. E entre janeiro e junho foram examinadas 72.232 crianças, das quais 7.022 apresentaram desnutrição aguda grave e outras 13.182 desnutrição aguda moderada. Segundo o relatório da agência da ONU, que indicou que durante o mesmo período 6.634 crianças foram internadas em centros de estabilização para tratamento hospitalar e 5.643 receberam, de facto, a alta.
1: Caro amigo ouvinte, é tudo nesta senda de informação para o dia de hoje. Muito obrigado, prazer enorme de tê-los na nossa sintonia. Vamos continuar então com o desenvolvimento deste programa Factos do Dia.

Exatamente, a propósito, então, a continuação de uma ótima escuta a todos quantos estão na nossa magnífica sintonia. Maria Amália Andrade Maia, que está connosco. Irondina Bento Duarte, a partir da cidade de Nápoles, Itália. E também, Irondina diz, Edmilson Vieira Vieira, boa noite, abraço, bom programa, boa noite a todos os ouvintes, beijos, obrigado. Boa noite, Edmilson Vieira, hoje consegui-se da minha música que impediu casamento a moda antiga. Este casamento a moda antiga ali de quem é? Portanto, Cecília Rodrigues, de moda. Música pedida na sua totalidade. Um grande abraço a todos quantos estão na nossa sintonia. Vamos dar continuidade com demais programações. A partir da frequência 104 e a partir do aplicativo da Brockton FM. Por agora, um sorriso de boca imensa.

0: Relembrando então que o código que eu tenho permite-me permanecer no Facebook até o fim. Então vamos dar continuidade com esta programação via Facebook Live. Obrigado a si, caro amigo ouvinte da rádio, que está a acompanhar esta magnífica canção de Tony Fica, Dona Ana, um Dibu Baba, um Dibu Staba.
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Oranha Peto, Boranha Peto, Queta, Durbi, Nunca Mais. Pode bem, mina, vamos lá ouvir. Esta é a magnífica canção de Tónifica Donana. Boranha Peto, Nanha Peto, Nanha Peto, Nanha Peto, Queta, Durbi, Nunca

Exatamente, prazer enorme a todos quantos estão na nossa sintonia. Agora vamos ouvir ainda a canção de Garry Passada, que foi pedido da nossa querida amiga Cecília.

Assim, então, que nós ficamos com este pedido da amiga Irondina Bento Duartes. Duarte. Agora, Cecília Rodrigues, aguardo então a descrição da sua música para eu poder, portanto, fazer esta exibição na rádio. Vamos, neste momento, em Coração Varela Monteiro Bodinho, e a Coração pediu um desejo, relembrar desta música também que marcou a geração cabo-verdiana por um período.

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1: Um abraço então para Lírio João de Barros, que está na nossa sintonia, acompanhando a nossa programação. Prazer enorme. Uma palavra de positividade para si, que está desse lado, acompanhar a rádio. Nem todos os dias são fáceis, mas todos os dias trazem uma nova oportunidade para recomeçar. É por isso que eu digo, não desista só porque o caminho ficou difícil. Pelo contrário, continue a acreditar, continue a lutar e confie no processo. Às vezes aquilo que hoje parece um atraso pode ser apenas Deus a preparar um caminho melhor. Respire fundo. Caro amigo ouvinte, levante a cabeça. E de seguida, siga em frente. Seguir em frente, porque o melhor ainda pode estar por vir. A propósito, abraço para o Sr. Henrique Francisco Fernandes. Para João Vieira e Anísia Santinha, a partir da cidade de Brockton. A amiga Verónica Gonçalves, há alguns anos desaparecida. A caro amigo Azevedo Batista, amigo portista, a partir da cidade de Boston, nos Estados Unidos da América. Esta embarcação Factos do Dia, dirigido por El Comandante Edmilson Vieira, com destino ao Porto da Felicidade. A rádio que une o povo de Cabo Verde, espalhado pelos quatro cantos do mundo, já conhece, é a Rádio Brockton. Estamos na frequência 104.4 FM para as ilhas de Sotavento, em Cabo Verde, com a estação Ilha Brava, que nos acompanha na frequência 91.5 FM. Ainda nesta frequência 104.4 FM, há sinais que chegam em algumas localidades na Ilha da Boa Vista. E neste momento, caro amigo ouvinte, a canção que nós estamos a ouvir é da Mishibiote, Zé de Beta, Funaná, vamos lá. Derrama o pano na cintura daquele passo dentro de casa, porque o dia promete. Hoje é 6 de outubro de 2026. 17:13 em toda a costa leste dos Estados Unidos da América. Funaná de Mishibiote, Zé de Beta, Cabo Verde, 20:03.
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0: Obrigado, amiga Lucília Ramos. Boa tarde, obrigado. Neste momento, 17 horas mais 14 minutos, levo então as informações deste dia até si. Informações a respeito do estado do tempo para Cabo Verde. O clima está como o habitual, 27 graus Celsius, 10% da probabilidade de queda de chuva, umidade 80% e vento soprar a 3 km por hora, o céu está muito nublado.
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0: Já para os nossos amigos cidadãos cabo-verdianos e também americanos a residir nos Estados Unidos da América, onde nós temos os nossos ouvintes, cidade de Brockton. Neste momento o céu está claro, 14 graus Celsius, e vento a soprar oeste a uma velocidade de 14 a 34 km por hora. Boa tarde, boa tarde. Tarde feliz, noite feliz, previsão do tempo para Boston, Estados Unidos da América. Para Massachusetts, Boston é importante seu claro, 15 graus Celsius. Venta soprar oeste de 17 a 36 km, hora, cara amigo ouvinte. Para Pawtucket, Rhode Island, Pawtucket, no estado de Rhode Island, o melhor estado dos Estados Unidos da América. Seu claro, 15 graus Celsius. Venta soprar oeste de 3 a 33 km, hora. Esta vive só passava, esta ruda só passava, Zé de Beta. Tempo em New Hampshire, 18 graus Celsius, vento soprar a sul de 11 a 22 km de hora. O céu também está claro em New Hampshire. Aquela saudade de distância que nos separa, que ajuda a matar e a Rádio Brock tem fiada. Já conhece o nosso número da rádio, se quiser pode ligar a partir de 508-690-6364 ou em 508-232-6364. Esta vive só passada. Previsão do tempo para New Bedford, céu claro, 15 graus Celsius, vento a soprar de 15 a 30 km hora. Vamos até a cidade de New York, ou Nova York. São claro, 16 graus Celsius, vento a soprar a noroeste de 10 a 28 km de hora. Exatamente, hoje a moça bonita, pega tutuxa bucerilha. Que neira que é dos Estados Unidos da América, é 15 graus Celsius, chuva, probabilidade de 0%, umidade 38% e vento a soprar a 13 km de hora. O céu está limpo, limpo, limpo em que neira que é. Onde nós temos nossos amigos da Cabo Verde, cidadãos cabo-verdianos, dizer carnaquete. Flórida, Estados Unidos da América, 29 graus Celsius. Chuva, probabilidade de 25%, umidade a 72, vento a soprar a 13 km hora. O céu está nublado em Flórida. Abraços ao povo de toda a ilha de Cabo Verde, que neste momento nos acompanha. Nós estamos a emitir em multiplataformas digitais. Previsão do tempo também para Luxemburgo é de 14 graus Celsius, o céu está claro, lua minguante iluminada 20% e vento a soprar a uma velocidade de 7 a 16 km hora. Cecília Rodrigues pode nos confirmar em Luxemburgo. Juja, minha vez de antiga, minha vez de antiga, gosto de antiga minha vez. Tempo em Paris, 18 graus Celsius, nuvens dispersas, vento a soprar de 6 a 17 km hora em França. Exatamente, previsão do tempo para Nápoles, Itália. O céu está parcialmente nublado, 21 graus Celsius. Vento a soprar de 18 a 32 km hora.
2: Aham,
0: Tempo para a Suíça, 15 graus Celsius, chuva, probabilidade de 1% e umidade a 76%, vento a soprar a 2 km de hora. Meteorologia para esta terça-feira, seu parcialmente nublado para a Suíça. E um ponto geral a respeito do estado do tempo para Portugal agora, com 20 graus Celsius, chuva, probabilidade é de 0%, umidade a 79% e vento a soprar a 10 km de hora. Seu está limpo.

Exatamente, muito obrigado. Hoje é tudo na bovida, para bastante precisa. Amanhã bocamente tem mais. Um grande abraço. Ficamos então com esta canção de Lino Camisinha.

Exatamente, então assim ficamos com esta canção de Lino Camisinha, aqui na sua rádio Brockton FM, ao comando do jornalista Edmilson Vieira. Hoje é 6 de outubro de 2026, nesta altura do campeonato, os ponteiros de relógio não perdoam, e para toda a Costa Leste acusa 17 mais 27 minutos, e para Cabo Verde, de Santo Antão a Brava, todo o arquipélago de Cabo Verde, são neste momento 20 horas mais 27 minutos. Obrigado a si, caro amigo ouvinte, que está a nos acompanhar em multiplataformas. Há situações da vida que exigem responsabilidade, consciência. De facto, uma gravidez não planeada pode trazer medo, pode também trazer dificuldades e decisões muito dolorosas, mas uma criança nunca deve ser vista como um problema ou como culpada pelas circunstâncias em que se nasceu. Precisamos então falar mais de educação, de prevenção, apoio às mães e proteção das crianças antes de qualquer decisão. Procure informação, apoio familiar e orientação de profissionais. Uma vida merece cuidado, proteção e oportunidade. Pense nisso, e neste tempo nós temos estado a ter muitos problemas desta natureza na artéria social. E a música que eu vou deixar neste momento é de Rapaz Sem Juiz, Teste Resultado Cor-de-Rosa.

0: Exatamente, muito obrigado. Lembra, Miami pode ser de facto um Amílcar Cabral, e mesmo não sendo o Amílcar Cabral, portanto, é um princípio de respeito, é um princípio de cuidado que nós devemos manter. Um grande abraço para também Fernanda Ramalho, dizendo boa noite, nosso povo cabo-verdiano na América. Beijinhos a todos, a Varela Carvalho e também a Fernanda Rabalho, connosco o Tavinho Teixeira e João Duarte, votos renovados de uma ótima escuta. A Verónica Gonçalves, a qual tinha sido cumprimentada recentemente, depois de décadas, também connosco no programa. Varela Carvalho, um grande abraço. Vamos então ao Minutos de Crónicas na Brock TFM.
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1: A propósito, com duração de uma ótima tarde, vamos então, neste momento, ouvir o Minuto.

quando os dias não são perfeitos. É ouvir quando o outro precisa falar, compreender quando faltam palavras e dar a mão. Quando a vida parece pesada demais. Vivemos numa época em que muitas pessoas desistem ao primeiro problema. Confundem amor com facilidade, paixão com compromisso e presença com conveniência. Mas o verdadeiro amor não se mede apenas pelos momentos felizes. Mede-se também pela capacidade de permanecer, dialogar, perdoar e reconstruir. Porque amar alguém também não significa encontrar uma pessoa perfeita. Significa encontrar alguém por quem vale a pena cuidar, respeitar e continuar a escolher todos os dias. No amor verdadeiro, ficar não é obrigação, é escolha.

Mas há uma coisa que também precisamos aprender. Amar não é prender. Quem ama não controla, não humilha, não diminui, não transforma o coração do outro numa prisão. Amar é dar liberdade, mas também oferecer segurança. É saber que existe alguém do outro lado que merece respeito, que merece atenção e merece sinceridade. Às vezes, perdemos pessoas não porque deixamos de amar, mas porque deixamos de cuidar. Deixamos de perguntar como estás. Deixamos de ouvir, deixamos de demonstrar. E, pouco a pouco, aquilo que um dia era tão bonito começa a ficar distante. Por isso, se ainda existe amor, não se espere. Não espere perder para valorizar. Diga hoje aquilo que sente. Abrace enquanto pode. Pede desculpa enquanto ou quando errar. Perdoe quando for possível. E, sobretudo, não permita que o orgulho seja maior do que o sentimento. Porque o amor não precisa de grandes presentes. Muitas vezes precisa apenas de presença, lealdade, respeito e verdade. E se um dia alguém perguntar o que é amar de verdade, talvez a resposta seja simples. É escolher a mesma pessoa, não apenas quando tudo está bem, mas também quando a vida nos desafia a permanecer. Ame enquanto há tempo. Cuide enquanto existe oportunidade. Porque algumas pessoas só percebemos o quanto erram e o quanto eram importantes depois que já não estão ao nosso lado. Caro amigo, esta foi mais uma reflexão do Factos do dia.

que nunca nos falta amor para dar. Humildade para pedir perdão e sabedoria para reconhecer quem realmente merece permanecer na nossa vida. Votos de uma ótima tarde. Varela Carvalho, obrigado. Por a verdade, Verónica, é verdade, cara, hoje não, desta feita não, já tinha mostrado anteriormente. E ainda no bloco noticiário. Noite feliz a todos os nossos estimados ouvintes que acompanham a Rádio Brockton FM. Vamos permanecer com a canção de Nito Nhamundo.

Desta canção de Tom Antunes, portanto, Nhachuca, Coladeira, está ali saqueado na janela.

Exatamente, não se esqueça, hoje é o Dia Mundial também da Paralisia Cerebral, comemorado a 6 de Outubro, este dia que tem como objetivo informar sobre a paralisia cerebral, chamar a atenção das pessoas com paralisia cerebral que são esquecidas pela sociedade e permitir que estas pessoas maximizem as suas potencialidades. Existem 17 milhões de pessoas no mundo com paralisia cerebral e mais de 15 mil pessoas em Portugal. Esta é a deficiência física mais comum na infância e uma das menos entendidas. A cada 1000 bebés, cerca de 1,5 a 2,5 podem ter paralisia cerebral. A paralisia cerebral pode causar entraves ligeiros ou limitações graves no quotidiano que se espelham ao longo de toda a vida. Muitas pessoas recebem terapias ineficazes e inúmeras famílias não têm acesso a informações básicas e apoio, assim como muito pouco dinheiro é investido em pesquisa na paralisia cerebral. Lourenço Lopes, um grande abraço, amigo. Com muitas saudades, a participação e a condição da pessoa com paralisia cerebral está dependente das oportunidades que o meio envolvente lhe oferece, sendo este um fator fulcral para a qualidade de vida. Pode juntar-se à causa e à comunidade mundial do Dia Mundial da Paralisia Cerebral, no site também oficial da data, que fornece material para a celebração do dia. Gerizon Israel Superbliera. Sky's the limit. 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Muito obrigado a todos. É com esta canção de Gerizon que nós vamos colocar um ponto final nesta edição de hoje. Obrigado a todos. Vamos amanhã à mesma hora. Uma noite feliz, tarde feliz e um bom descanso.

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